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0: obrigado. Esse encontro não poderia deixar de existir.
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0: Muito obrigada.
1: Obrigada, Yasmin.
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0: Obrigado, gente. Um beijo no coração de vocês. Obrigado por terem vindo.
1: Muito obrigado. Um grande beijo.
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0: de achar.
1: Ih, peraí que eu esqueci minha carteira do carro.
2: Valeu, Dilci!
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1: Que pena.
2: Que pena.
1: Faz barulho pra Thales nessa aí.
0: Diego e Toru, gol!
1: Obrigado.
2: Que moda linda, viu?
1: Olha, meu Deus do céu.

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0: Matheus Vargas!
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0: gostavam.
1: Quem gostou faz barulho aí.
0: Alô, Goiânia! Gente, pra quem me conhece sabe que eu tô realizando um sonho. Eu tô aqui, ó, tremendo as bases. Que honra.
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0: Volta boa, viu?
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2: Vocês já pararam pra pensar, gente, como cada um de vocês é precioso pra Deus? E a nossa vida é rara. Devemos dar valor a ela. Por isso, eu queria oferecer essa canção pra vocês, que são uma raridade também, né? Não é? Anderson Freire, grande abraço pra você, cara. Não te conheço, mas te admiro muito.
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0: Os Derrameiros.
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3: Marcos e Belucci
4: e Guilherme Benuto.
3: Prazer.
4: Bora. Você é boa.

0: Belotti.
1: Vai ter jeito.
2: Bom demais.
1: Guilherme Obrigado, Benuto.
3: Obrigado, Marcos e Belotti.
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0: Deus aí, moça.
1: Que Deus continue abençoando e iluminando esse projeto.
2: Valeu, irmão.
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0: Ai com Deus.
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4: Só se tentar, Lucas.
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0: Obrigado.
1: Lindo. Tô demais.
0: Lucas Luco, Lawana
1: Prado. Lawana Prado e Lucas Luco. Obrigada.
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3: Matheus.
4: Obrigado, tamo junto, cara.
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1: Que lindo.
0: Espelho meu.
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0: Jorge Matheus, satisfação.
1: Oh! Jorge Matheus.
2: Max Bellucci, que prazer, cara, estar aqui com vocês.
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0: Pode fazer barulho, Ribeirão Preto! Que honra, cara, que honra!
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0: Corta! Valeu, gente!
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2: Essa aqui eu sinto um trem diferente, viu, gente? 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
0: Você tá doido?
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0: Jorge Henrique Rodrigo.
1: Show de bola.
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2: Edson Hudson.
3: Segura, amigos.
4: Bruno, fala, Edson.
5: Já teve amor de ping-pong na sua vida?
4: Mas eu vou contar a minha história pra você.

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1: Ah, você tá brincando.
0: Eu não lembro.
2: Aí, amigo.

0: gostoso amor do ping-pong, né, Luiz Eduardo?
1: Ô, amigos! Obrigado, Edson Hudson!
2: Tchau, gente!
3: Parabéns!
2: Fiquem com Deus, valeu!
0: Valeu!
2: Obrigado, meninos!

0: Matheus Vargas!
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0: Quem gostou, faz barulho aí!
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0: Essa ficou boa, hein, companheiro?
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0: Ninguém fica em casa, não.
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0: Liga muito bom.
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1: É tudo nosso e nada deles.
2: Que delícia, cara.
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Muito obrigado, gente. Obrigado pela presença, obrigado pela energia de vocês, obrigado pelo carinho. Obrigado por estar aqui com a gente em mais um dia especial, mais uma noite especial. Que Deus abençoe nossos fã-clubes, nossos amigos, nossos familiares. Muito obrigado por somar com a gente toda essa noite especial.

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0: Então vem aqui buscar.
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1: De senhor, Avelino, que prazer ter você aqui, cara.
2: Que honra, meu.
1: Tamo junto. Escuta só.
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2: Ai, Natal.

0: Força lá no tamanho da Lidia!
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0: Tamo junto.
1: Tá, moleque.
0: Mano.
1: Obrigadão, viu?
0: Muito
1: Deus
0: foda.
1: Deus abençoe você.
0: Obrigado. Deus abençoe.
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0: Muito obrigado.
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2: Tem muita gente que vive isso aqui, viu?

0: Tem gente que é assim, né?
1: Demais da conta.
0: O quê?
1: Fica ligando toda hora. Calma, já tô quase indo.
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1: Anthony Gabriel em mais um Agro Hit.

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0: Vocês estão querendo me matar do coração, né? Meu Deus do céu.
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3: Joga a mãozinha no céu, Manaus.

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1: No piano, Dudu Borges.

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0: Marília Mendonça, esse é pra você!
1: Eu vim cá por isso.
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0: salve de paz pro embaixador.
1: Bruno e Denner!
2: Porrada!
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0: Obrigada, Yasmin Santos.
1: Obrigada, amiga. Deus te abençoe, tá?
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1: Agora sim, um gritinho pra ela, Anitta!
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0: 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Moleque faz o quê? Bonito demais.
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3: Parceiro, tô pedindo pra Jesus apagar a luz com essa menina, velho.
4: Tá lindo isso aqui, não é?
3: Só.

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3: Bom!

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2: 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Porque podem se passar 10, 20, 30 anos, eu sempre vou estar aqui, te esperando, viu?

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0: 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Tudo. Quem gostou faz barulho, Brasília.
1: Faz barulho, Brasília.
0: Fala na praia.
2: Obrigado, Brasília.
0: Uma salva de palmas. O embaçador. Quem gostou faz barulho aí, gente.
3: Que pancada.
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0: Léo Santana!
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1: Segredinha!
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1: Outro irmão!
0: Cantou demais, garoto!
2: Eu que isso, só dois disso, eu acho.
1: A voz deu uma abrida então agora.
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0: Muito obrigado, Camboriú.
1: Sensacional.
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0: Eu amo vocês demais.
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3: Essa moda é boa demais, hein?

0: Allah.
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1: Oi, Baldi!
2: Sabe quando a gente termina um relacionamento e sente um alívio? 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
1: E o quê?
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0: Alô, São Paulo!
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0: Santinho pra mentiroso, hein?
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0: Que lindo!
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0: Obrigado, BH!
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2: Eu quero que vocês façam muito barulho pros meus amigos, o Guilherme.

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0: Obrigado!
1: Obrigado, gente.
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2: Eu tô assim, ó.

Tá bom pra você também, hein? 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

0: Ghost, ao vivo pra vocês.
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0: Gosto faz barulho aí.
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0: Obrigado, meu velho.
1: Obrigado, meu mano.
0: Ô, rapaz.
2: Uma salva de palmas pro Luan Santana aí, galera! Que energia é essa?
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2: É de Brito Samuel, Eduardo Costa.

0: de palmas para Eduardo Costa.
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